0: Aê! Nessa noite não pode faltar alegria, não pode faltar entusiasmo. Vamos assim, ó, vamos de noite enluarada.
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0: Bom dia, amigos da Rádio NBC FM. Está começando mais um Comunidade em Foco para você aqui na sua FM 98.3, a rádio que está sempre ao seu lado. 9 horas e 59 minutos, agora em Nova Brasília são 9 horas e 59 minutos. Hoje é terça-feira, dia 13 de outubro de 2026. Agradecendo a você pela companhia, o nosso muito obrigado, e agradecendo a todos os nossos colaboradores, nossos apoiadores, pelo apoio. Tenham todos uma excelente terça-feira. Hoje a temperatura está um pouco mais suave, né? Segundo as informações, não vai chover nas próximas horas, né? Vamos para um pequeno intervalo. Eu volto na sequência com informações aqui na NBC.
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0: Bem, meus amigos, agora são 10 horas e 3 minutos, 10 horas e 3 minutos aqui em Nova Brasília. Vamos com o giro de notícia para você começar essa terça-feira já com informações sem fake news para você.
8: Terça-feira, 13 de outubro de 2026, este é o Giro de Notícias. Eu sou Norberto Notari e você acompanha os destaques do momento. O presidente do Tribunal Superior Eleitoral recebe hoje os advogados das campanhas de Flávio Bolsonaro, do PL, e Luiz Inácio Lula da Silva, do PT. O encontro foi convocado por Cássio Nunes Marques após uma sequência de decisões da corte tomadas a pedido dos dois lados que geraram divergências. Os senadores devem votar amanhã, em primeiro turno, a proposta de emenda à Constituição que reduz a jornada máxima de trabalho de 44 para 40 horas semanais e garante 2 dias de descanso remunerado por semana sem redução salarial, a chamada escala 6x1. O texto já foi aprovado pela Câmara dos Deputados e pela Comissão de Constituição e Justiça do Senado. Para avançar, a proposta precisa receber ao menos 49 votos favoráveis entre os 81 senadores. O ministro da Fazenda, Dário Durigan, se reúne na manhã de hoje com entidades de diferentes setores da economia para tratar do imposto seletivo. O tributo entra em vigor no ano que vem. O imposto seletivo foi criado a partir da reforma tributária para desestimular o consumo de bens e serviços considerados prejudiciais à saúde ou ao meio ambiente. Um micro-ônibus capotou na madrugada de hoje na rodovia Professor Francisco da Silva Pontes, em Itapetininga, no interior de São Paulo, deixou 3 pessoas mortas e 14 feridas. Segundo a Agência de Transportes do Estado de São Paulo, o veículo saiu de Capão Bonito em direção a Jaú, quando o motorista perdeu o controle e saiu da pista. Morreu nesta segunda nos Estados Unidos, aos 34 anos, o ator R.J. Mitch, que ficou conhecido por interpretar Walter White Jr. na série Breaking Bad, filho do protagonista. A informação foi confirmada pelos representantes do ator. A causa da morte não foi divulgada, mas o corpo passará por autópsia. No complemento da 30ª rodada do Brasileirão, o Atlético Paranaense goleou a Chapecoense fora de casa por 4-1. Outro jogo de muitos gols foi Bragantino e Cruzeiro. A equipe paulista bateu a Mineira por 4-2 em casa. No Couto Pereira, o Curitiba ficou no empate com o Botafogo, 1-1.
9: O Giro de Notícias é uma produção da Agência Rádio Web. Produção e apresentação, Norberto Notari. Trabalhos técnicos, Mário Melo.
0: 10:07, 10:07 em Nova Brasília. 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Vamos com mais informações. Outubro Rosa destaca a saúde da mulher como questão de cidadania. Vamos acompanhar.
10: O Outubro Rosa reforça a importância da prevenção, do diagnóstico precoce e da continuidade do tratamento do câncer de mama. Segundo estimativa do Instituto Nacional do Câncer, INCA, o Brasil deve registrar 78.610 novos casos da doença no triênio 2026-2028, o que corresponde a 71,57 casos para cada 100 mil mulheres. A prevenção inclui hábitos saudáveis, como alimentação equilibrada, práticas de atividades físicas, controle do peso, redução do consumo de bebidas alcoólicas e abandono do tabagismo. Segundo analisa a promotora de justiça e coordenadora do Núcleo de Apoio à Mulher do Ministério Público de Pernambuco, Maís Oliveira, o Outubro Rosa é um período propício para mostrar que falar sobre saúde das mulheres é também falar sobre direitos, acesso, prevenção, dignidade e condições de cuidado.
11: A gente tem essas campanhas do Outubro Rosa muito voltadas para a questão do câncer que atinge as mulheres. Por outro lado, quando a gente pesquisa na internet sobre o Novembro Azul, a gente tem a informação que o Novembro Azul é um mês dedicado à conscientização sobre a saúde do homem de uma forma geral. Saúde não é só a ausência de doença. Saúde é todo o bem-estar, né? Todas as condições que impactam a vida e a saúde das mulheres.
10: Dessa forma, a iniciativa deve ampliar a conscientização sobre a saúde das mulheres e reforçar a importância do acesso à informação, exames e tratamento adequado. O Outubro Rosa também destaca a necessidade de um cuidado integral, que respeite os direitos das pacientes e garanta acolhimento e assistência em todas as etapas, da prevenção à recuperação. Agência Rádio Web, produção e reportagem, Joyce Santos.

0: Bem, agora são 10 horas e 10 minutos, 10 horas e 10 minutos, nós vamos para um pequeno intervalo e eu volto na sequência.
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0: campeonato com apenas 18 pontos conquistados. Quem comandou o time na beira do campo foi Fábio Moreno. Ele que é auxiliar técnico, já que o Daí Hellman cumpre suspensão automática. O treinador falou da satisfação de devolver a terceira colocação ao time.
1: Pontos, uma vitória que nos traz de novo a posição que inicialmente a gente estava, né? A gente oscilou uma rodada, mas já havia 10 rodadas desde a parada da Copa em terceiro e voltamos, graças a Deus, a essa posição e eu fico muito mais tranquilo de devolver esse posto ali no terceiro colocado.
0: Ainda nesta segunda-feira, o Botafogo ficou no 1-1 no Couto Pereira diante do Curitiba e o Bragantino venceu o Cruzeiro dentro dos seus domínios pelo placar de 4-2. Agência Rádio Web com informações do Brasileirão, Daniele Esperon.
2: Bem, 10 horas 23 minutos aqui em Nova Brasília. E olha, Copa Sul-Americana, hein? Vasco busca vitória inédita em jogos oficiais contra o Boca Júnior. Vamos ver a matéria.
0: A bola vai rolar nesta terça-feira para o primeiro jogo da primeira semifinal da Copa Sul-Americana. Em Buenos Aires, na La Bombonera, o Vasco visita o Boca Juniors às 9:30 da noite, em busca da primeira vitória diante de um adversário difícil e que vai jogar com o apoio do seu torcedor. Sousa, volante do time cruzmaltino, falou sobre as dificuldades de enfrentar o Boca, mas lembrou que eles têm um desfalque que pode fazer a diferença.
3: Não, bueno, sabemos que Boca é um grande equipo, tem grandíssimos jugadores. No van a jugar con Paredes, que eso es una ventaja para nosotros, para ellos una desventaja porque ese es quien maneja todo el juego de Boca, ese es, en mi opinión, su mejor jugador. Y bueno, tenemos que aprovechar esa parte, concentrarnos en nuestro juego y bueno.
0: O técnico Pedro Emanuel não confirmou o time do Vasco que entra em campo, mas deve levar Léo Jardim no gol, Paulo Henrique, Saldívia, Robert Renan e Cuiabano, Sousa, Thiago Mendes, Lescano, Adson, Bruno Duarte e Andrés Gomes. Agência Rádio Web com informações da Copa Sul-Americana, Daniele Esperon.
2: Bem, agora são 10 horas e 25 minutos aqui em Nova Brasília.
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2: Bem, meus amigos, agora são 10 horas 30 minutos aqui em Nova Brasília. E olha, dia 20 vai acontecer, dia 20 agora, né, de 10, terça-feira, às 16 horas até às 20 horas, no Salão Paroquial do Campestre, a eleição do Concidade. Concidade é um órgão que aprova, vota a... na aprovação do plano diretor. Ele ajuda a dar as diretrizes do plano diretor, onde tem representante em todas as regiões. No caso aqui, dia 20, vai ter a eleição para um representante da região oeste, que abrange o Morro do Mirim, o Mirim, Nova Brasília e Sambaqui. Então, vai ser lá no loteamento campestre, ali no bairro Campestre, às 20 horas no Salão Paroquial, né? O Concidade é onde escolhemos nossa representação no plano diretor de Imbituba. A pessoa que é escolhida para representar a região oeste, por exemplo, que é o nosso caso aqui, ele vai ser a pessoa representante para discutir as questões lá do plano diretor. Então, lá é que se decide como as empresas vão trabalhar, como é que é usado o solo e como ficarão as moradias, onde vai ser instalada empresa, onde não pode ser instalada empresa. Tudo isso vai ser discutido. O representante do Concidade tem essa função, né? Então, são estratégias de desenvolvimento da nossa cidade. O mandato é de 2 anos, porém, é voluntário, não é remunerado, não ganha nada. O cara que for eleito não ganha nada para isso, né? A cidade, ela foi dividida em 5 regiões, Sul, Sudeste, Leste, Norte e a Oeste, que é a nossa aqui de Nova Brasília, que abrange Morro do Mirim, Mirim, Nova Brasília e Sambaqui. Claro, quando falo Nova Brasília, falo também em loteamento campestre, né? Então é preciso realmente que a galera se movimente, se é que quer ter um representante. Para nós elegermos um representante, tem que eleger alguém que realmente tenha aquela disposição de decidir, de representar e defender bem o bairro em qualquer situação, principalmente nessas questões do plano diretor, que o plano diretor é que dá as diretrizes de como vai ser o município, o nosso município. Então, se você que está ligado aí, dia 20, no Salão Paroquial do Campestre, das 16 às 20 horas, você pode levar o seu documento de identidade, com foto e comprovante de residência para poder votar, né? O Genésio é candidato à eleição aqui no Concidade. Então vai ser dia 20, tá ok? Lá, deixa eu ver aqui, lá no Salão Paroquial do Campestre, dia 20 de outubro, terça-feira, das 16 às 20 horas, tá ok? Então tá dado o recado. A gente vai falar mais sobre isso durante até o dia 20, né? Bem, agora são 10 horas 33 minutos, nós vamos com boa música para você que está ligado e acompanhando aqui a nossa programação de hoje.
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0: 11 horas, 5 minutos. Estamos iniciando pela nossa NBC FM 98.3, a Gênia Esportiva, o canal do futebol amador. Uma terça-feira, 13 de outubro. E os destaques de hoje, claro que são os jogos confirmados para o final de semana. Destaque para os veteranos, equipes que pedem adversário para jogar nesse e nos próximos finais de semana. Resultados da 7ª edição do Campeonato de Bocha, lá do Bar do Seu Zé, da Rogério Tavares. Novamente a Estela me acordando às 8 horas da madrugada. Essa menina não tem mais jeito, hein? Programação das Arenas de Society. Alô, dona Rafaela, manda para o Bi o que vai acontecer aí na Arena RC Futsal, Ribeirão de Canguiri. Meu amigo André Mastercel, irá acontecer logo mais, garotão, aí no Complexo Esportivo Imbituba. Os jogos que marcarão a terceira rodada do Campeonato Municipal de Imbituba. Tem a Sul-Americana, é logo mais, com Boca Júnior e Vasco. La Bamboneira vai tremer. 34º aniversário do Estrelas do Passado do Mirim. Tudo isso e muito mais, agora na Agenda Esportiva, que está só começando. Sempre em nome de nossos colaboradores. Bom dia, Antônio Linhares.
1: Bom dia, Bi. Bom dia a todos que nos acompanham na agenda. Um grande abraço aí para toda a galera nessa terça-feira.
0: Beleza, garotão. Beleza, garotão. E esta terça-feira que marcará logo mais o início de uma grande competição. É o Vasco da Gama. Vai a La Bamboneira, hein? Dará o pontapé inicial às semifinais da Copa Sul-Americana. É logo mais às 21h30, Boca Júnior e Vasco da Gama. Inclusive, o Boca não terá o seu principal jogador e, além dele, mais 5 desfalques. Marquezinho, Paredes, Tomás Aranda, que é o treinador, aqui, deve usar um time forte, poupou jogadores na última rodada do Campeonato Argentino, mas é aquilo. Time argentino jogando em casa é sempre complicado. Não interessa se está completo ou se está desfalcado. Principalmente a La Bamboneira, que é um estádio muito próximo aos jogadores. Então será um grande jogo logo mais. Já no Vasco da Gama, o técnico Pedro Emanuel não contará com meia Colídio. O jogador não foi inscrito na competição, já que consta na lista do ex-clube River Plate. Del Jardim terá Paulo Henrique, Saldívia, Robert Renan e Cuiabano, Sousa, Thiago Mendes, Lescano e Watson, Bruno Duarte e André Gomes. Então teremos logo mais um grande jogo na Sul-Americana. Vasco da Gama e Boca Júnior, ou melhor, Boca Júnior e Vasco da Gama. Sobre a polêmica do jogo de volta a ser realizado no Maracanã, o desembargador Joaquim Domingues de Almeida Neto, olha o nome do menino, hein? Do órgão especial do TJ Rio de Janeiro, TJRG, reconsiderou a decisão do plantão que havia suspendido a autorização para o jogo de volta. Então, isso aí quer dizer, o Bi não vai mais nem além, que teremos dia 20 no Maracanã Vasco e Boca Júnior. Inclusive, o Vasco da Gama já com seus ingressos completamente esgotado. A Agenda Esportiva dá um tempo e volta já. Rapidão.
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0: 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Agenda Esportiva que tem o prazer está homenageando o Estrelas do Passado do Mirim, um dos clubes de futebol amador mais tradicional da nossa região. E assim passou o presidente Paulo César para o B, que no último sábado, lá na Barra da Laguna, Barrense 0, 1 para o Estrelas do Passado, jogo disputado em alto nível. Neste dia 10 de outubro, a Associação dos Veteranos do Mirim, que é o Estrelas do Passado, completou 34 anos com 34 temporadas. Verdade. Queria parabenizar a todos que nesse ano nos ajudaram e muito para que isso tenha acontecido. E ao pessoal da imprensa, em nome do Zé Mário, nosso Bi, obrigado, meu querido. Eu que agradeço o carinho desta audiência, o carinho que você tem com o meu programa e com a minha pessoa. Inclusive, numa das visitas ao Estrelas do Passado aqui no Mirim, o Paulo César mostrou para mim, o Bi está aqui desde o seu primeiro programa na rádio NBC-FM, quando você começa a divulgar o Estrelas do Passado, todas as escalações. Então, isso é algo que me deixa muito feliz. Parabéns, Paulo César. Parabéns, Márcio. Parabéns, toda a galera do Estrelas do Passado do Mirim. Vamos falar em futebol amador? Já estamos falando, Bi. Então, nesse domingo, galerinha, próxima rodada, não, terceira rodada do Campeonato Municipal de Imbituba. Teremos Ouvidor e Paz Leme, Arroio e Botafogo da Roça Grande, Sambaqui e Águias da Zima. O bicho vai pegar, hein? Tem jogo que já pode definir quem permanece ou quem dará adeus à competição. Então, Ouvidor e Paz Leme. Paz Leme que vem de um empate com o União Futebol Clube. Ouvidor folgou na rodada. Arroio e Botafogo. Arroio venceu sua última rodada. Botafogo perdeu para a Divinéia. Sambaqui folgou. E o Águias da Zimba venceu o time do Sênior. Ou melhor, o Sênior venceu o Águias da Zimba. Então, é uma rodada super decisiva para alguns desses clubes. É a terceira rodada do Campeonato Municipal de Imbituba. Um beijão para a Paulinha do Vôlei. Está ligadinha aqui com o Bi. Bom dia, minha querida. Está ligada com o Bi também a Rafaela, lá na Arena RC Fute 7. Já já eu vou divulgar tudo o que vai acontecer lá na Arena RC Fute 7 nesta noite de terça-feira. Vamos para os jogos confirmados para o final de semana? Lá no Sambaqui. Olha aqui, galera. Sambaqui está igual Corinthians. E ontem, uma fonte segura passou para mim que o treinador do Sambaqui lá em Taquarussu, lá no Brás dos Santos, onde o Sambaqui empatou em 2-2, foi o presidente Arilto. Então a temporada começou em março e após 6 meses, Sambaqui troca o terceiro treinador. E dessa vez, quem assumiu o comando foi o presidente. E ainda disse, agora eu quero ver me demitir. Você é ele que demite, ele é o treinador, então não tem mais quem demita o treinador do Sambaqui. Sambaqui iniciou a temporada com Maxwell, demitiu, não, Maxwell pediu demissão, está agora no futebol da... Diz que é no futebol da Holanda, isso mesmo, indicado pelo Memphis Depay. Memphis Depay indica para lá, indica para cá, igual ele indicou o Clarence Seedorf para o Corinthians. Depois veio o português João Messi. João Messi, com 3 más resultados, foi demitido. Assumiu o interino Flavinho. Flavinho, deixa a camisa 5 e vem comandar o time. Assim fez o Flávio. Não foi bem, voltou para jogar. E agora o presidente Arilto é o presidente, é o treinador do Sambaqui. E neste sábado à tarde, com ingressos completamente esgotados, Sambaqui recebe o Amigos da Bola aqui do Campo da Aviação. Um abraço para o João Teodoro, Maria Valda, para o Arilto, para a sua esposa, para a dona Valda, eu já falei, para a dona Marina, esposa do Rotinha, para a Laide, que é a esposa do Barreto, para o Adriano e família, toda essa galera linda lá do Sambaqui. Tá, galera? O Sambaqui está sofrendo, passando por momentos turbulentos, uma fase, mas em breve o Sambaqui vai voltar à sua... Sabe, né? Sambaqui é primeira linha. É só voltar a contratar o Bi. Em Nova Brasília, no Osni João de Souza, Veteranos da Vima, que é a Associação de Veteranos aqui da Vila Malaquias, esse não troca treinador. Recebe o Beira-Mar do Estreito. Eu estarei prestigiando esse clássico. Dá um abraço do meu amigo Fabiano, popular Bi, lá do Estreito. No Joaquim Bento, lá na Costa do Macacu, tem Costeira e Pleque. Pleque em busca de reabilitação, hein? Já que não foi bem no último final de semana. No Abramo Silvestre, lá em Tubarão, lá em Humaitá, bairro de Tubarão. Coroas do Sul recebe o Santos de São Martinho. Um abraço do seu Aldo e da dona Cirlei, lá em São Martinho. Em Pescaria Brava, Camarões e Boleiros de Laguna. Então é só jogão de bola, né? Só nesse final de semana tem mais de 30 clássicos para você assistir. Só ligar sua TV que você vai parar em Sambaqui, ou lá em São Martinho, ou aqui em Nova Brasília para assistir a Vima. Todos os jogos serão transmitidos. Quero mandar um abraço para o Thiago, aqui do Açougue Mercearia do Topo, que hoje me contou mais uma. Estamos com promoção de ovos caipira. Tem uma vaca aqui que não para de dar ovos. Jesus. Abraço, Tiagão. Obrigado pelo carinho da audiência. 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Um abração na Milena, no maridão, em toda a sua família. Quando são 11 horas, 11 horas, 24 minutos, está ligadão comigo, o bonitão da Roça Grande. É que ontem você não teve tempo de mandar escalação para mim. Aí fica me incomodando hoje com o resultado do final de semana. Eu tinha que contar, né? Eu perco a cabeça com esses caras. Está aqui, ó, Botafogo da Roça Grande, quarentões. 4-3 para o Granada. Coitado do Milosa. Pensou que eu tinha esquecido, que eu não ia divulgar a derrota dele. Agora vem o Rodinei mandando dizer para mim que o Botafogo venceu por 4-3. É, com a volta do melhor jogador, Vaguinho, nota 9. Deco, nota 3. E o Lelei, nota 1. Agora vai eu para a escalação. Jesus. Agora eu vou ter que adivinhar essa escalação aqui. Para aí, ó. Onde é que está? Onde é que está o goleiro? O goleiro foi o Zulu. Zula, Ney, Xande, Leandro e Rudinei, Pinto, Vivico, Mi, Vaguinho, Márcio, Ralf e Deco. Então, essa aí foi a escalação. Ou depois que o Bifo for para o intervalo, vou dar uma olhadinha melhor nele aqui, tá bom? É o que vocês merecem, porque vocês têm tempo de me enviar durante a tarde de ontem, à noite, aí fico enviando escalação aqui na hora do programa. Vou te contar, né? Tudão, Moacir, Carrapicho, Gilson e Márcio foram os suplentes, ficaram no banco de reserva. Ô Tudão, vou te contar, né? Ficar no banco de reserva desse time do Quarentões do Botafogo da Roça Grande, aí é final de carreira, né, meu querido? Final de carreira. Rudinei, da RR Construção, precisamos conversar. Rudinei, treinador, manda para mim no um dia antes do programa, tá? Mas depois eu vou ler direitinho e vou repetir a escalação. Vocês merecem todo o meu carinho. Em Criciúma tem Quarentões do Debosque recebendo o Quarentões do Aranha Esporte Clube. Inclusive, o meu amigo Aranha está passando por uns probleminhas de saúde, né? Fazendo fisioterapia. Ô, garotão, Deus abençoe aí você. Melhoras, tá bom, meu querido? Torcendo por você. No Abílio Lima, o Impossível Mac vai receber o Nativos. Presta atenção, Everton. Mac viajou até Santiago e goleou o time dos Camarões por 8-0. Ou eles gastaram todos os estoques de gols, ou deixaram alguma coisa para gastar contra o Nativos. Então vai bem que o MEC está fervendo. Já na Ibiraquera, domingo, tem clássico de Quarentões. Quarentões do Califórnia, do Primo Dé, recebe o Granada do Milosa. Após a derrota para o Botafogo da Roça Grande, Milosa promete reabilitação lá na Ibiraquera, terra do Sabino, da Tânia, da Xanda, da Janaína, esta galera linda. Domingo em Paulo Lopes, tem Quarentões do Grêmio, do meu amigo Zenon, recebendo Unidos do Campo da Aviação, do meu amigo Daí. Já em Barraceira Laguna, família Líbio recebe o Gramense, é o Gramense do meu amigo Juninho. Sábado no Franciscão, lá em Capivari de Baixo, tem América e Cruz Alta. É o Cruz Alta do meu amigo Gué. São 11:27. Está ligadinho aqui comigo Luciano Rodrigues, o cara do bigodes da bola, que inclusive vai passar por uma cirurgia no final de semana, né? Dos meniscos, cirurgia de meniscos, e pretende voltar a bater uma bolinha. Eu desejo para você uma ótima cirurgia e que em breve você esteja brilhando aí nos gramados amadores, fazendo o que você gosta, para bater aquela bolinha, e jogava muito, hein? Camisa 10, chato para o adversário e para a arbitragem, mas para o seu time era um excelente jogador. Antônio Linhares, 11:28, dou um tempo e volto já.
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0: Onze horas, 30 minutos. Eu acabei de receber o motivo pelo qual eu não recebi a escalação do Botafogo da Roça Grande ontem, porque Rodinei estava envolvido com o Dia das Crianças. Tá certo, garotão. Foi um bom gesto. Parabéns. E no próximo domingo, a delegação do Botafogo da Roça Grande viajará de bicicleta. Irão todos, já compraram cada um. Que não comprou ou reformou a sua, irão até Capivari de Baixo enfrentar o bom time do Danoninho. Boa sorte para o time do Danoninho. Goleia esses caras. E nem dinheiro para comprar uma, ou para pagar uma Kombi, com a van eles têm, irão de bicicleta. Recebi a mensagem aqui do meu amigo Rudinei, que domingo nós estaremos viajando de bicicleta até Capivari para enfrentar o Danoninho. Jesus. E neste sábado, teu pedido é uma ordem, meu amigo Bolota, o melhor repórter dos bigodes da bola. Neste sábado, hein, lá no Batista Pereira Pacheco, ou melhor, no Campo Duna, teremos Campinense e Beira-Mar, lá da Gamboa. É clássico, hein? Campinense não contará com Mr. Bolota. Aí eu torcerei a favor do Campinense. Quando o Campinense for comandado pelo Bolota, eu torcerei para o adversário. Tá certo, meu menino? Recado dado? Beleza. 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Inclusive, eu tenho uma mensagem aqui do meu amigo André Mastercel. Fala, bonitão! Segunda foi realizado o jogo festivo de inauguração do uniforme do Shakhtar Donetsk. É isso mesmo, é Donetsk. Mas aí, como é aqui em Bituba, eles passaram para Donetsk. Tudo bem. Resultado do jogo, Shakhtar 7, 4 para o Amigos do Gabu. Agenda dessa terça, conhecido como Logo Mais. no campo 2, 19 horas e 30 minutos, rachão Amigos do Lucas. No campo 1, 20 horas, rachão dos Gladiadores. E no campo 2, às 20h30, Arge contra quem sabe. A brincadeira, né? Esse Arge só poderia ser da terra do Rodinei, porque é a Associação Recreativa Roça Grande contra quem sabe. Quem é que sabe jogar na Roça Grande? Muitos poucos, né? Só o meu amigo, o artilheiro, o maior artilheiro da Roça Grande, Mael. Olha aí, Mael. Você que possui o seu quarentões e joga às sextas-feiras, às 20 horas, no Complexo Imbituba. Ô, galera, tem um bom time? Não precisa ser muito bom para ganhar do time do Mael e companhia. Mas quer fechar calendário com o Mael, só entrar em contato com o Bi. 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E ela mandou o seguinte para o Bi, que ela está ligadinha aqui no Bi. Rodinei, tu tá rindo, Rodinei? Tu tá rindo? Tudo bem, falou. Como ontem foi dia das crianças, eu vou te perdoar. Dona Rafaela mandou o seguinte para o Bi. Bom dia, joguinhos de hoje. Fala, minha linda. 19 horas, tem os gigantes, Bi. Os gigantes. Às 20 horas, Barros, Praia do Lessa. Versus Coca 3 litros. Jesus. Aí não dá para entender, né? Você abre uma Coca de 2 litros. Quando chega no final, já não tem gás. Agora ali no Ribeirão de Canguiri, inventaram a Coca de 3 litros. Meu Deus do céu, hein? Essa Coca de 3 litros tem que jogar contra o time do Quarentões do Botafogo. Que aí vai dar mesmo, vai acabar o jogo os dois times sem gás. Domingo em Capivari de Baixo, tem Danoninho e Botafogo da Roça Grande. É clássico de Quarentões. No Botafogo da Roça Grande, departamento médico deverá liberar Thiago Machado. É isso mesmo, é o nosso Tiagão. Thiago, que está no departamento médico, justamente. E outro jogador que poderá ter presença confirmada é o craque Deco. Ele ontem fez um pedido para a esposa e ela ficou de responder dentro de 48 horas. Então, provavelmente, amanhã ela vai dar o veredito. Sim ou não, vai ou vai ficar em casa. Tá tudo por ela, né, Deco? Isso é mandato. Em Ilhotinha Tubarão, Aparecido. Em Ilhotinha Tubarão, esquece-me. Vai para o resultado. Tem resultado chegando, que vocês não têm tempo de mandar no sábado. Em Rio Prainha, alô, Moacir. Lá em Maruí, Rio Prainha 2, 2 para Unidos do Sul. Foi o jogo do final de semana. O Beira-Mar da Cigana, do meu amigo Gilmar Boto. Pede aniversário para jogar dia 24 de outubro em casa. Olha aqui, Frutos do Mar. É brincadeira, hein? Frutos do Mar. 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O rango eu já falei, né? O que é que vai ser, né? A recepção é Frutos do Mar. Dois camarão para um, dois siri para outros, e assim deu. Fechou? Fechou, beleza. Em Tubarão tem Recife, pedindo aniversário para jogar em casa, com despesas divididas. Já no Sertão dos Correias, nesta sexta-feira, às 20 horas, tem Independente Bressan. Domingo, dia 18, em Caputera, Quarentões do Baixada recebe o Quarentões do Sem Fôlego. Meu Deus do céu. É no estádio Romeu João de Souza. Eu vou fazer um torneio, um triangular. Quarentões do Botafogo, Sem Fôlego e Coca 3 litros. Meu Deus do céu. Já o Quarentões da Família Vieira viajará até Criciúma, onde estará jogando contra o Quarentões Amigos do Márcio. Em Capivari, debaixo, lá no campo do Siderurgia, teremos Roma e São Cristóvão neste sábado à tarde. Em Tubarão, no campo do Recife, Recife recebe o 7 de setembro de Braço do Norte. Em Vila Nova, que era Aranguá, Semel, alô meu amigo Alex, alô meu amigo Nego Bufante, o Ford, o Dreyco, essa galera estará voltando nesse final de semana, hein? Semel, em busca de reabilitação, recebe o Vila Nova, é o clássico lá de Araranguá. E tem mais um resultado chegando, hein? Sábado em Laguna, o Beira-Mar recepcionou o Bar Central de Criciúma. E resumindo, 4-4, tudo igual. Já o Master Brasil do Ermo pede aniversário para sábado, dia 17, para jogar em casa, com despesas divididas. E no jogo confirmado, no Brajo Marcos, tem União Operária recebendo Monte Alegre, lá de 13 de maio. Um abração para essa galera linda que está ligadinha aqui na Agenda Esportiva. Um abração para o Carlinho. Ô, meu amigo Sombra, não apareceu no ginásio ontem, né? Mas se você aparece ontem, eu não estava errando nada, cara. Fui o craque do dominó. Levei dois xingão no meu irmão, fui para casa mais cedo. Quero mandar um abraço para o João, o mano do saudoso amigo Dauro. João que disse, eu sou seu fã, escuto você todos os dias. Ô, meu amigo Tono, aí no bairro Campestre, tudo certinho? Hoje dá para você ir pescar. Não está marcando ondas altas, dá para você ir pescar. Um abraço para o Valmeci, para o seu Leôncio, para o Tono, para a Dona Maria. A Dona Maria, ali pertinho do... Ela é irmã do Bananeiro, pertinho do Pedro. O Pedro que é mecânico. E falar em mecânico, um abraço para o Zig. Também para o meu amigo Marquinhos. O Wagner, isso. Da Autoelétrica e Mecânica Wagner, que é o Vaguinho. Um abraço, meu querido. Domingo, dia todo envolvido no campeonato. Pensa no final de semana puxado. É, a explicação dele para mim. Aí eu sou obrigada a estar adivinhando a tua escalação na terça-feira. Estás igual a Estela. Brincadeira. Fala, Estela, cadê essa moça que me acordou? Tá aqui essa bonitona, ó. Me acordou hoje, 8 horas da manhã, para mandar o seguinte para o Bi. Olha aí, ó. Tocou meu celular, eu falei, alô? Alô? Ela assim, apenas 3 minutos. Ô, senhor, minha querida, 8 horas da manhã, tu ainda queres 3 minutos? Então eu vou te passar o que aconteceu. No sábado, aqui no bar do seu Zé, na décima rodada e sétima edição do campeonato de bote. Eu disse, fala, não esconde nada. Ela falou, Bi, o Gué enfrentou o Cheiro. E o placar foi 24 para o Cheiro, 4 para o Gué. O Bigode entrou na quadra, teu amigo aí da Nova Brasília, para enfrentar o Zé Padeiro. É, o cara que trabalha lá com padaria. Beleza. 24 para o Bigode, 4 para o Zé. Bigode 24, 10 para o Cheiro. O Gué voltou, venceu o Zé. Ô, Zé, vou te contar, teu caso é pão, hein? 24 para o Gué, 0 para o Zé Padeiro. Beto 24, 8 para o Reinaldo. E o Beto 22, 24 para o Vitor. Eu falei só isso, querida. Ela só isso, pode voltar a dormir. É brincadeira. Deixa assim. 11 horas, 44 minutos. 11 horas, 44 minutos. 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O cara que faz 5 meses que não marca um só golzinho. Em frente à loja Carguenim, da minha amiga nega e da estilista Isadora Lopes. 11 horas, 45 minutos. Não teve voto já? 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

11 horas, 48 minutos. 11 horas, 48 minutos. 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Beleza, agora pode pegar sua bicicleta, deixar prontinha, porque você terá um compromisso domingo lá em Capivari contra o Danonim. E eu estarei torcendo para o Danonim, igual eu estarei torcendo contra o Campinense quando o Bolota voltar. Ô Luciano, estou desejando para você uma excelente cirurgia, que você volte mais rápido do que o de Arrascaeta, porque você faz tanta falta para o Campinense como o de Arrascaeta faz para o Flamengo, certo? Então, boa cirurgia aí, amigo. Em Garopaba tem Gamboa e Beira-Mar. Não. Esse jogo é aqui na Fazenda São Paulo, com ingressos esgotados, mais de 40 mil ingressos colocados à venda. Setor Norte não pode vender ingresso porque tem uma plantação de arroz. Setor Leste tem o Mar do Mirim. Setor Oeste passa a faixa para Imaruí. Jesus! O André só pode vender ali para a galera que fica ali pertinho da sede, tomando uma pela janela. Então, neste sábado, galera, com poucos ingressos à venda, Fazenda São Paulo recebe o Maresia de Garopaba. E domingo, no Mineira Nova, lá em Criciúma, os amigos do Márcio recebem a família Vieira de Capivari. No Batista Pereira Pacheco, no Campo Duna, Campinense Beira-Mar de Garopaba. Eu estarei torcendo pelo Campinense, que não terá o técnico Mr. Bolota. Em Sangão, alô, Dona Janice! Santo Salvan recebe o bom veterano do Rio Maina. Já sábado no campo do Fluminense, lá da Barbacena, alô Assis, tem Chavante Ponte Preta, tem mais, Bi, tem o Quarentões do Lagoa Azul, lá da Caputera, pedindo adversário para jogar dia 1º de novembro em casa. O Império Futebol Clube de Tubarão busca adversário para dia 29 de novembro, também em casa. O Império, espera um pouquinho, está longe ainda. Sábado no Brajo Marcos, lá em Tubarão, tem União Operária recebendo o bom time do Monte Alegre. Em Várzea das Canoas e Palmeirinhas de Armazém. Sexta-feira em Congonhas, às 20 horas, Palmeiras e Arsenal no bairro Passagem. Ô Toninho, já te falei, dá um tempo, cara. Até pagar esse transfer ban pra FIFA. Mas uma goleada que você vai levar. Pode ter certeza. Em Sombrio, lá no Balneário Gaivota, tem Latão e Cosmos. Não é aquele Cosmos de Beckenbauer, Pelé, Carlos Alberto. Não é. Não é aquele Cosmos dos Estados Unidos, tá? É um Cosmos que apareceu agora. Depois vocês vão falar que eu estou falando fake news. O Antônio Liares fala que aqui não tem fake news. Benjamin Benz é o bairro da Secre. A Edneia, secretária da NBC-FM. Pois é, Bi. É neste sábado à tarde. Canguiri, quadro da capela, aqui no estádio Benjamin Benz. Sul Catarinense recebe o Família Souza. Sábado no Morro do Estevão, jogo marcado para as 15 horas e 20 minutos. Se você chegar 15 horas e 21 minutos, já perdeu o início. Teremos Soreme e Associação Atlética Francesa. E em Jaguaruna, Cruzeiro e Sangãozinho. Claro que é de Sangão. Quando são 11 horas, 52 minutos. É, Bi. Não esquece do horário eleitoral, garota. Tem que respeitar. Antônio Linhares, Agenda Esportiva, teve a apresentação do Bi. Trabalhos técnicos você. Desejando boa sorte para o seu Vasco. Logo mais na La Bombonera. Agradecemos a Deus e a você que nos deu o carinho da sua sintonia.

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7: 12 horas e 11 minutos.
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0: Vejam cenas nos próximos capítulos.
1: Vamos dar só um arrastapé. Então.
2: Segura, meu bem.
0: Vamos lá?
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5: 14 horas e 8 minutos.
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0: sempre junto. Boa sorte nessa jornada.
1: Bota o pão, Brasil, de palma.
0: Sei que eu não posso mais te perder.
1: Faz barulho aí.
0: Beijo, gente.

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2: Bem, meus amigos, agora são 14 horas e 30 minutos, 14 horas e 30 minutos. 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

0: 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Bem, vamos com o giro de notícia para você começar a tarde já bem informado, com informações de todo o país para você.
1: Terça-feira, 13 de outubro de 2026, esse é o Giro de Notícias. Eu sou Breno Zonta e você acompanha os destaques do momento. O presidente do Tribunal Superior Eleitoral, ministro Cássio Nunes Marques, suspendeu nesta terça decisão do corregedor-geral da Corte, Ricardo Villas Boas Cueva, que havia autorizado o canal de WhatsApp Exército do Lula, que reúne mais de 4 milhões de pessoas no momento. Para Nunes Marques, Cueva não poderia ter revisto decisão administrativa da presidência. Em outra determinação, o presidente do TSE condicionou a retomada do canal à comunicação de um endereço à Justiça Eleitoral. Até que a situação seja regularizada, o grupo fica fora do ar. O candidato à presidência do Brasil, Flávio Bolsonaro, do PL, declarou nesta terça que vai votar pelo fim da escala de trabalho 6x1. O senador sempre criticou a proposta de emenda à Constituição apresentada por parlamentares de esquerda e defendia que cada trabalhador pudesse negociar um dia a menos de trabalho com o seu patrão. O presidente Lula, candidato à reeleição pelo PT, vinha pressionando Flávio a revelar sua posição. A PEC deve ser votada nesta quarta-feira pelo Senado. O texto reduz a jornada máxima de trabalho de 44 para 40 horas semanais e garante 2 dias de descanso remunerado por semana, sem redução de salário. Flávio mudou de opinião nesta terça, logo após visitar seu pai, o ex-presidente Jair Bolsonaro, que cumpre prisão domiciliar por tentativa de golpe de Estado. O governo federal anunciou nesta terça um pacote de medidas para microempreendedores individuais, os MEIs, e para empresas enquadradas no Simples Nacional. Entre as medidas está o perdão das dívidas de todos os MEIs que estão inscritos na Dívida Ativa da União. O anúncio ocorre 12 dias antes do segundo turno da eleição para a presidência do Brasil. Circula nas redes sociais uma foto que supostamente mostra uma funcionária do metrô de São Paulo limpando pichações no vidro da área externa de uma estação na Avenida Paulista após os atos pela reeleição do presidente Lula no último domingo. Checagem da agência Lupa e do portal G1 demonstraram que a imagem é falsa e que foi editada com inteligência artificial. O Giro de Notícias é uma produção da Agência Rádio Web. Texto e apresentação, Breno Zonta. Edição, Mário Melo.
0: 14 horas 34 minutos. Vamos com o manual do eleitor para você. Ano eleitoral, hein?
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3: Candidato eliminado pode apoiar outro no segundo turno? 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Na política, o xadrez nunca para, mesmo depois da derrota.
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0: Bem, agora são 14 horas 35 minutos, 14 horas 35 minutos, e olha, de acordo com a nova escala para a coleta de lixo, tanto a seletiva quanto o lixo comum, quarta-feira, amanhã, é a tarde para a coleta, a tarde, no período da tarde, é a hora da coleta seletiva aqui em Nova Brasília, hein? Porto da Vila, Morro do Mirim, Mirim, Nova Brasília, Campestre e Sambaqui. Amanhã à tarde, coleta seletiva, de acordo com o novo cronograma da Prefeitura Municipal de Imbituba. passa no Porto da Vila, Morro do Mirim, Mirim, Nova Brasília, Campestre e Sambaqui. Portanto, amanhã à tarde, a coleta seletiva. E a coleta comum já é um pouquinho diferente, é um pouquinho diferente, né? A coleta comum tem, deixa eu ver aqui, coleta comum. É na segunda-feira, melhor, deixa eu pegar a lista aqui, tá aqui. É, Pais Leme, Porto da Vila, Vila Santo Antônio, Mirim, Nova Brasília e Campestre, terça-feira e quinta-feira, das 16 às 0 hora e aos sábados, das 13 às 21. Portanto, hoje, terça-feira, é dia da coleta de lixo comum. Das 16 horas até 0 hora e 20 minutos, tá ok? Hoje, terça-feira, e claro, quinta-feira também. Mas hoje, que é terça-feira, você aproveita, já deixa o lixo de prontidão, porque segundo o cronograma da Prefeitura Municipal de Imbituba, é hoje a terça-feira que ele passa aqui à tarde, 16 horas até a 0 hora e 20 minutos, tá ok? Por Pais Leme, Porto da Vila, Vila Santo Antônio, Mirim, Nova Brasília e Campestre. Agora são 14 horas 37 minutos, 14 horas 37 minutos. Nós vamos com boa música para você nesta tarde de terça-feira.
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0: Valeu, gente.
1: Obrigado. Obrigado, Jesus Cristo.
0: Obrigado, galera linda.
1: Obrigado.
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7: Bem, meus amigos, agora são 15 horas e 36 minutos, não esquecendo que hoje tem sorteio de pizza. Ligue no 33560595, manda uma mensagem no WhatsApp da Idné, ou ainda assim, uma mensagem no meu WhatsApp, que é o 996703736. Bem, agora são 15 horas e 37 minutos, olha, não esquecendo que o bairro de Nova Brasília, o Portinho da Vila, o Morro do Mirim, Mirim, Campestre e Sambaqui, amanhã terá coleta seletiva de lixo, hein? Coleta seletiva amanhã à tarde no Porto da Vila, Morro do Mirim, Mirim, Nova Brasília, Campestre e Sambaqui, tá ok? Isso... amanhã a coleta seletiva, agora vamos na coleta comum, a coleta comum que realmente tem dois dias na semana, terça e quinta-feira das 16 às 0 hora e 20 minutos e aos sábados das 13 às 21, portanto terça-feira hoje a partir das 16 horas vai até a 0 hora e 20 minutos, vai passar em Nova Brasília, Mirim, Campestre, Vila Santo Antônio e Porto da Vila, Paz Leme, a coleta comum do lixo. Hoje, terça-feira, 16 horas até 0 hora e 20 minutos, tá ok? Então tá dado o recado aí pra galera. Bem, agora são 15 horas e 38 minutos, o governo federal anuncia perdão de dívida e pacote de estímulo para os MEIs, né? Vamos ver que pacote é esse.
8: Lula ao anunciar pacote. O governo federal anunciou nesta terça-feira, 13, um pacote de 5 medidas voltadas aos microempreendedores individuais, MEIs, com foco na redução do endividamento, ampliação do acesso a recursos para investimento, aumento do teto de faturamento e simplificação de regras para pequenos negócios. A principal iniciativa é o envio ao Congresso Nacional de um projeto de lei complementar que prevê o perdão das dívidas acumuladas pelos MEIs com o governo federal. A proposta poderá beneficiar cerca de 3,6 milhões de microempreendedores e alcançar aproximadamente 12,6 bilhões de reais em débitos acumulados. Ao anunciar a medida, o presidente Luiz Inácio Lula da Silva afirmou que a manutenção dessas dívidas dificulta o acesso ao crédito e o crescimento dos negócios. Segundo o presidente, a iniciativa busca permitir que os empreendedores retomem suas atividades em melhores condições. De acordo com o ministro da Fazenda, Dario Durigan, a proposta também permitirá extinguir cobranças e ações judiciais relacionadas a esses débitos, além de retirar restrições decorrentes da inadimplência, possibilitando a regularização dos empreendedores perante o poder público. Desenrola 3,0 Outra medida anunciada é a negociação das dívidas privadas dos MEIs. O governo pretende utilizar os instrumentos do Desenrola 3,0 para comprar débitos junto a bancos e instituições financeiras. Segundo Durigan, o estoque dessas dívidas soma cerca de 6 bilhões de reais. A operação será realizada por meio de edital e exigirá descontos mínimos de 90% por parte dos credores. A expectativa é que a retirada simultânea das pendências públicas e privadas facilite o acesso dos empreendedores a novas linhas de crédito. PIX/MEI. O pacote também prevê a criação do PIX/MEI, Programa de Transferência Direta de Recursos para Investimento Produtivo. A proposta é repassar até 5 milhares de reais para aquisição de equipamentos e melhorias capazes de ampliar a produção, a renda e o faturamento dos negócios. Segundo o ministro do Empreendedorismo, Paulo Henrique Rodrigues Pereira, o recurso não terá caráter de empréstimo e será acompanhado por ações de orientação e apoio aos beneficiários para a estruturação de projetos. Teto de faturamento. Outra iniciativa é a ampliação do teto de faturamento anual do MEI, sem reajuste há 8 anos. A proposta enviada ao Congresso prevê elevação para 110 milhares de reais no próximo ano e para 140 milhares de reais em 2028. O governo argumenta que a atualização permitirá a expansão dos negócios sem que empreendedores precisem limitar atividades para permanecer enquadrados na categoria. Durante o anúncio, também foi mencionada a possibilidade de uma segunda contratação por parte dos MEIs. Dispensa de nota fiscal para pessoa física. A quinta medida é um decreto para dar segurança jurídica à não obrigatoriedade de emissão de nota fiscal em operações com pessoas físicas. A norma busca esclarecer dúvidas surgidas durante o debate das mudanças tributárias e também alcançará os chamados nano-MEIs, grupo com faturamento de até metade do teto da categoria. Prosperidade. O presidente Luiz Inácio Lula da Silva anuncia medidas para microempreendedores individuais, MEIs, em cerimônia no Palácio do Planalto. Foto: Fábio Rodrigues Posebon, Agência Brasil. Ao encerrar o evento, Lula afirmou que as iniciativas resultaram de demandas apresentadas pelos próprios empreendedores e serão formalizadas por meio de projetos de lei e decretos. Essas soluções a gente vai encaminhando, vai transformando em projeto de lei, vai transformando em decreto. Segundo o presidente, o objetivo é criar condições para que mais brasileiros possam ampliar seus negócios, gerar renda e melhorar de vida.
7: Bem, agora são 15 horas e 42 minutos, não esquecendo que hoje tem sorteio de pizza para você que está ligado e participe, né? Agora vamos com boa música para você aqui na NBC FM 98.3.

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0: Obrigado, gente.
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0: Bem, meus amigos, agora são 16 horas e 44 minutos, 16 horas e 44 minutos, chegou a hora do sorteio de uma pizza gigante para sortear comigo aqui, minha amiga Edneia. Boa tarde, Edneia.
1: Boa tarde, Toninho, boa tarde, ouvintes do Balada NBC, nesta terça-feira com cara de segunda.
0: É.
1: Porque ontem teve um feriadinho, ontem
0: foi feriado.
1: Né? Feriadinho, a gente aproveitou.
0: Mas eu vim trabalhar ontem, né, Edneia? Vim de manhã e vim à tarde.
1: É, tu trabalha aí.
0: Eu coloquei
1: eu fui
0: descansar aqui.
1: Um pouquinho.
0: Hã?
1: Eu fui descansar um pouquinho.
0: É, né? Alguma mensagem? Alguma.
1: Eu não tenho.
0: Recado lá.
1: Agora
0: da...
1: já não tenho mais nada.
0: Não tem mais nada da paróquia? Acabou tudo?
1: Acabou o meu compromisso com a festa, né? Acabou os recados.
0: Já foi nomeado o próximo, não, né?
1: Ninguém, tu acredita que ninguém quer pegar de festeiro, Toninho?
0: Mas claro, é uma encrenca danada.
1: As pessoas têm medo, né?
0: Não, não, não é ter medo, não é tanto medo. Tu sabe o que, que é, Edneia? Tu vê, o festeiro seria nomeado quando? Agora? Esse mês?
1: Exatamente.
0: Esse mês. Ele vai ficar quase um ano, praticamente um ano, trabalhando na festa.
1: Mas também não é tanto assim.
0: Não, não é e é.
1: É,
0: porque
1: tem que
0: quem pega quer fazer o melhor possível.
1: Exatamente.
0: Quer fazer a coisa bem feita, seguindo tudo as normas certinho.
1: Exatamente.
0: Entendeu? Não é pegar e fazer de qualquer jeito. Então, quem pega é porque quer fazer bem feito. E aí é onde que toma muito tempo da pessoa
1: na
0: também.
1: Verdade,
0: não é fácil.
1: É que tem gente que mais critica do que faz, né, Toninho?
0: Ah, então,
1: aí acontecem essas coisas. Esse... Quando alguém é nomeado para assumir... Se fosse eu, ia fazer assim. Se fosse eu, fazia isso. Mas na hora que ele não quer pegar.
0: Na hora que convida para assumir,
1: não,
0: ele não
1: vai,
0: quer.
1: Não vai, é.
0: Mas aí
1: então,
0: sair tá
1: fizemos,
0: cheio.
1: Nós demos o nosso melhor, porque Santa Terezinha sempre diz, né? Que nada é pequeno quando feito com amor. Então, tudo que a gente fez foi feito com amor, com carinho pela nossa comunidade.
0: Oi, Edneia.
1: Né? A nossa igreja estava cheia em todas as noites. A gente agradece o povo da comunidade, comunidades vizinhas que estavam aqui conosco. Então, a gente agradece de coração. O lucro não vai ser o esperado, né? Porque a gente teve um ano muito chuvoso.
0: O lucro é a união do pessoal, né?
1: Exatamente. Mas foi gratificante. Eu hoje, às vezes eu sinto falta.
0: Ô, Edneia, mas o que é que acontece? A maioria critica, critica e não tem coragem de pegar.
1: Exatamente.
0: Essa é a grande verdade, né? Então critica. Então se você não tem coragem de pegar e quer criticar, não critica, fica calado que é melhor.
1: É.
0: Não quer,
1: fechada não entra moça.
0: É, não quer ajudar, fica quieto. Deixa que quem quer, que tem muita gente que quer ajudar.
1: É, então, mas eu...
0: É, mas ainda estão estudando ainda para ver quem é. Até o final do mês para nomear?
1: Na verdade, a gente queria já passar o resultado no final de semana com o anúcio do novo festeiro. Mas eu acho que não vai dar.
0: Não vai dar?
1: Vamos deixar na sua frente, mas seja o que Deus quiser, né?
0: Não, mas vai surgir um casal aí, tem que ser um casal, né?
1: Casal, só uma pessoa solteira.
0: Não necessariamente, pode
1: não,
0: ser solteiro?
1: Pode. Uma pessoa que tenha coragem.
0: Ó, qualquer um solteiro ou uma solteira
1: que tenha
0: coragem. Que queira enfrentar é formar uma equipe.
1: Às vezes
0: escolhe pessoas... uma equipe boa.
1: Às vezes as pessoas me perguntam, tu tem tempo? Não tenho, mas a gente arruma tempo.
0: É, então o que quer dizer? É formar uma equipe, né?
1: Exatamente.
0: Porque sozinho
1: um
0: não vai fazer nada.
1: Foi um ano bem corrido, né, pra mim e pro Carlos, até porque a gente tinha um encontro para preparar. Quando a gente foi coordenador de secretaria do encontro do Movimento de Irmãos. Tinha uma festa para coordenar. A doença do meu sogro também nos abalou muito, a morte dele. Mas eu disse na igreja e tenho convicção que foi isso. Santa Terezinha nos carregou no colo em todos os piores momentos da nossa vida.
0: Então tá bom.
1: Né?
0: Mas então, tá bom.
1: Vamos deixar para o próximo assumir.
0: Vamos aguardar que daqui a pouco vai surgir um casal aí que vai realmente pegar. Com certeza. Tanta gente, Nova Brasília é muito grande.
1: Exatamente. Edneia... 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
0: Isso.
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1: E
0: né?
1: Capricha, Antônio, quem ganhou hoje?
0: Número 1, Edneia.
1: Número 1 foi o Flávio, lá da Vila Nova.
0: Flávio da Vila? Lá da Vila Santo Antônio?
1: Não, Vila Nova ele botou.
0: Só botou Vila Nova?
1: Isso. Ele já mandou mensagem para mim de manhã.
0: Ele já sabe?
1: Já conhece. Eu acho que ele é parente lá da Dona Vitória.
0: É?
1: É, eu acho que é.
0: Dona Vitória é a sogra da Lu, né?
1: Exatamente.
0: É o filho dela que veio aqui pegar aquele dia, eu tava aqui, aí conversando com ele. Ele, a namorada dele, trabalhei junto na prefeitura.
1: Já descobri um monte de coisa.
0: Não, já descobri uma carrada de coisa. Aí descobri que ele trabalha na prefeitura e no lugar que eu trabalhei lá no passado. Que quando eu saí, a namorada dele que pegou, que não era o namorado na época, depois se conheceram, aí estão namorando, e aí agora ela saiu daquele setor. E aí quem está no lugar é ele. Eu vou descobrir, está tudo... Aí o ele...
1: Não, estou indo fazer uma entrevista quando vem.
0: Contei para ele que era o tio da Lu, ele já ficou surpreso também.
1: É, não, e assim, ó, o esposo da Lu é uma pessoa maravilhosa, eu estive lá...
0: Ele é irmão do... O esposo da Lu.
1: A gente fez umas garrafas térmicas, né, como lembrança da festa Santa Terezinha, e a Lu é a minha fornecedora. E o meu carro tá cheio de garrafa. Onde eu vou distribuindo garrafa.
0: Andréia adorou.
1: Ontem eu distribuí no Rio Duna, aqui no Sambaquim, que a gente tinha homenagem das crianças ontem. Então, ainda tem umas quantas em casa para entregar. Né? Quem encomendou pode deixar que já vai chegar a sua garrafa.
0: Quando eu chego lá na Andréia, sempre peço um cafezinho, né? Andréia, tem um cafezinho aí? E ela tem mais de uma garrafa, tinha mais de uma garrafa, e ela diz, ó, da Santa Terezinha tem cafezinho.
1: Agora uma garrafa de Santa Terezinha. Eu vendi até a minha. Então eu vou ter que ir lá na Lua encomendar
0: mais
1: uma.
0: Mas quem inventa essas coisas é o último a pegar.
1: É o último, vendi a minha, meu compadre queria a garrafa, vendi a minha. Já vendi a minha, já vendi a do meu cunhado.
0: Claro.
1: E o rapaz que plotou elas disse pra mim, não, eu fiquei com mais 5 adesivos aqui, então tu pode vir aqui. Então eu sou obrigada a pedir mais 5, porque eu já vendi as garrafas que tinha.
0: Que bom, então. Fechamos, então, Edneia?
1: Falou, então. Depois eu mando mensagem para o Flávio, para ele passar aqui na rádio amanhã e pegar, então, o seu cartãozinho.
0: Tá bom, então. Obrigado, então, Edneia.
1: Você que ligou e participou. Nossa, muito obrigado. Falou, Toninho.
0: Exatamente. Bem, pessoal, chegando ao final de mais um programa, agradecendo a todos pela companhia. Fique ligado na nossa programação. Amanhã a gente está de volta, tá ok? Forte abraço a todos.
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3: 16 horas e 55 minutos.
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0: 18h04.
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2: 20 horas e um minuto.
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